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Se você acertar quantos anos o Seba do Táxi tem de praça, tá bom? Até agora ninguém acertou. Mesmo se ninguém acertar, eu vou fazer o sorteio aqui da camisa, viu, Seba? Mas alguém deve acertar, ainda é possível, não é possível. E também tem o sorteio de uma camisa infantil da Copa e um boné adulto da loja Veste Moda de Mantena. Então participe com a gente, boa sorte pra você. Já tem aqui Adelaide, Liquinha, a Kátia Ângela da Vila da Farieira, Sirlene Dalva, a Nayara Gomes também já mandou recado aqui, a Girlene também, minha amiga Girlene. Então já eu vou ouvir vocês aí para saber quem vai acertar e quem vai se dar bem nesta sexta-feira, ganhar a camisa da seleção brasileira, ganhar a camisa infantil da Copa e boné de adulto. Participe com a gente, 12:17.

Danilo e Davi aqui na Clube, na programação da Clube nesta sexta-feira, não mexe nas minhas gavetas. Zezé de Camargo, irmão da Lua, amigo das estrelas, é o nosso clube universitário, juntos até as 16h. 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A direção de Elaine, 12:24.

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1: Meio-dia e 32.
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0: zap da Clube, nosso contatinho, participe com a gente. Se você acertar quantos anos de táxi tem o Seba do táxi, quantos anos de praça que ele tem, você fatura a camisa da seleção brasileira. Se mais de um acertar, a gente vai fazer o sorteio. Se ninguém acertar, vou sortear si mesmo a camisa hoje, viu? Tem essa camisa da seleção brasileira, tem que sair hoje, porque hoje tem Brasil e Haiti. Até agora ninguém acertou. Quantos anos o Seba tem de taxista aqui em Barra de São Francisco? E vale também uma camisa infantil da Copa e um boné adulto. 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Então participe com a gente, boa sorte pra você. Quem é que fala comigo aqui primeiro? É a Liquinha. Cadê você, Liquinha? Boa tarde.
1: Gilmar, boa tarde.
0: E aí?
1: Aqui o Seba tem 36 anos de taxista aqui na praça. Porque quando eu varria rua, ele também já trabalhava. Então, 36 anos.
0: 36 anos.
1: Eu quero ganhar essa camisa, hein? Uma boa tarde pra você. Passa uma música boa pra mim aí.
0: A Liquinha falou que o Seba tem 36 anos de táxi. Será que tem? Será que é isso? Não sei. No final do programa a gente vai saber. Kátia Ângela, da Vila da Farinheira. Fala, Kátia.
2: Bom dia, Gilmar.
0: E aí?
2: Eu vou chutar, hein? Tira a canela da frente aí.
0: Chuta aí,
2: 25 anos. Seba tem de táxi, de praça aí.
0: A Kátia falou que o Seba tem 25 anos. Será que é? Sirlene Dalva. Fala, Sirlene.
3: Bom dia, Gilmar Francisco. O Seba tem de taxista 19 anos.
0: 19 anos. 19. A minha idade. Nayara Gomes, 19 tem de rádio, né, gente? Nayara Gomes, boa tarde.
4: Boa tarde, Gilmar. Nayara Gomes, Bobé Gilmar. Seba tem 24 anos.
0: 24 anos de praça.
4: Tchau, obrigada. Tá na clube, tá bom demais.
0: Nayara falou 24. Será Girlene? A Girlene conhece o Seba há muito tempo. Fala, Girlene.
5: Olha, eu não tenho certeza, não. Mas eu jogar 24 anos de táxi que o Tião tá, do táxi tem.
0: 24 anos.
5: Porque não é da agora que ele trabalha, não.
0: É?
5: Eu acho que é 2002.
0: Aham.
5: Tá bom?
0: Então tá bom.
5: Porque almoçando eu vi no seu programa. Passa uma música bem bonita da Maria Mendonça pra gente. Tá bom? Beijo, meu amigo. Bom final de semana.
0: Valeu, Girlene. Um abraço pra você. Bom trabalho aí. Bom final de semana também. 12:36. Quem mais tá com a gente aqui? Adelaide. Será que a Adelaide sabe? Cadê o áudio dela aqui? Alô? Oi.
6: Boa tarde, Gilmar.
0: Tarde. Oi.
6: Hoje eu quero ver uma música com Eduardo Costa, Você Decide. Ofereço para todos os ouvintes e quem tem na clube, né, Gilmar? Tá bom demais. Tchau, obrigado.
0: Que mais?
6: Quero participar do sorteio da camisa da loja Veste Moda.
0: Ih, tem mais um áudio dela aqui.
6: Seba tem 20.

0: 22 anos de praça.
1: 22 anos de praça, Adelaide falou. Será que alguém acertou? Não sei. Vamos saber no final do programa. Se ninguém acertar, vou sortear também assim mesmo. Vambora, vamos junto. Simbora. Meio-dia e 36. Nossa senhora, numa sexta-feira, ai meu Deus do céu.

Meio-dia e 42, aqui na Clube Brisa Star, Zé Vaqueiro, Cena de Amor, Eduardo Costa, Você Decide. Sexta-feira, sextou. Corre pro telefone e participa com a gente aí, tá valendo. Camisa da Seleção Brasileira, se acertar, quanto tempo que o Seba tem de praça, de taxista aqui em Barra de São Francisco. E também vale um boné adulto e vale uma camisa infantil da Copa da Loja Veste Moda. Participe com a gente, boa sorte para vocês. 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

0: 4, faltando para uma aqui na Clube Fala Mansa, mais um dia de sol. Simone Mendes, Direitos Iguais, é o nosso clube universitário. 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Bom, tá valendo aqui a camisa da seleção brasileira para quem acertar quantos anos de praça tem o Seba. E também vale uma camisa infantil da Copa e um boné adulto da loja Veste Moda. Em relação ao Seba, o Seba deu ideia que achei interessante. Bom, se ninguém acertar quantos anos, a pessoa que mais se aproximar vai ganhar a camisa. Tá bom? A pessoa que mais se aproximar vai ganhar a camisa. Então vai tentando aí, vai tentando aí. A pessoa que mais se aproximar de quantos anos ele tem de praça vai faturar a camisa da seleção brasileira. 12:57.
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0: Curiosa aqui na Clube, Felipe Araújo com o Thiaguinho, sábado e domingo. Vamos agora com as participações aqui pelo nosso WhatsApp. Alô, boa tarde.
1: Boa tarde, Matacias. Quero participar desses prêmios aí.
0: Ah.
1: Tá.
0: Quem é?
1: Participar deles é o Zeni Alves Pereira, de Santo Antônio.
0: Santo Antônio.
1: Um abraço aqui pra nós, todos de Santo Antônio. Tchau, obrigado e bom trabalho. Tá na Clube, tá bom demais.
0: Valeu, Zeni, um abraço pra você, tá na Clube, tá bom demais. Alô, boa tarde. Pera aí, cadê?

0: Sebate em braça, 34 anos.
1: 34? Será
0: manda
1: que
0: manda a camisa pra mim aí.
1: Será que...
0: Seba, um abraço. Você já fez muita corrida comigo. Da rua aqui na Nova Barra, de Nova Barra na rua. Um abraço, tudo de bom.
1: Valeu, valeu, valeu. Garotinho, cadê o garotinho? Fala, garotinho, um abraço.
2: Boa tarde, Gilmar Francisco, tudo bom, meu amigo?
1: Beleza.
2: Joia.
1: E aí?
2: Ô, Gilmar, toca pra nós hoje aí, Vitor e Léo, Sem Limites pra Sonhar. Oferecer pra todos os ouvintes, todos gostarem da música e pra vocês da rádio, meu amigo. Eu quero participar desse sorteio aí, meu amigo. Eu dei minha opinião ontem sobre o Seba, quantos anos de praça ele tinha, não sei se eu posso repetir hoje.
1: Fala
2: se
1: aí.
2: Eu puder, vou dar minha opinião aí, mais uma vez. 34 anos de praça.
1: 34 tá anos de Gilmar. Praça.
2: Tá bom demais.
1: Valeu, garotinho, um abraço, tá na clube, tá bom demais, 1:13, Maria Camponês, fala Maria.
3: Oi, Gilmar, tudo bem contigo?
1: Tudo jóia.
3: É, eu acho que o Seba tá fazendo 30 anos.
1: 30 anos.
3: De
1: praça.
3: De taxista.
1: Uhum.
3: Se eu errei, fazer o quê, né? Mas se eu acertei, beleza.
1: 30.
3: Fica com Deus aí, um abraço pra você.
1: Valeu, Maria Camponês, um abraço, alô, boa tarde.
4: Ei, boa tarde, é Sandra Andrade, qual São Bonito?
1: Ô, Sandra.
4: Ó, eu acho que o Seba tem uns 38 anos de táxi.
1: 38 anos de táxi, será que é? Manelzinho, fala mesmo, Manelzinho.
5: Amigo, o Seba tem 35 anos de táxi.
1: 35.
5: Pode dar papo lá, viu, viajando?
1: É, quem mais, alô?
6: Ótima, Ana Alves, da Penha.
1: Ô, Ana.
6: É, participar do sorteio da camisa aí, o táxi tem 20 anos.
1: De 20 anos.
6: Trabalha no táxi.
1: A Ana mas falou clube, tá bom, 20 anos. Valeu, Ana, um abraço. Rosiane de Vila Palmares, alô, é?
7: Boa tarde, Gilmar Francisco, é a Rosiane de Vila Palmares. Toca Lemão do Forró, ofereço pra você, pra todos os ouvintes da clube, pra todos os apanhadores de café.
1: Uhum.
7: Coloca o meu nome no sorteio do da veste moda de Mantena,
1: tá bom.
7: E o Seba do táxi tem 19 anos.
1: Rosiane de Vila Palmares, 1:14, agora cadê o Gelson Faioli? Fala, Gelson Faioli.
8: Alô, boa tarde, meu amigo Gilmar Francisco, tudo bem com você?
1: Beleza.
8: Aqui é seu amigo Gelson Faioli.
1: E
8: hoje tem jogo do Brasil, né, Gilmar?
1: Tem.
8: Vai ser aquela pegada boa, hein? Vamos ver?
1: Verdade.
8: O pessoal tá animado, enfeitando as ruas aí, tá ficando bonito pra caramba, né? Que continue assim. Alô, Gilmar, manda aquela música pra mim que eu gosto muito, Imprevistos, quem sabe acontece, né? Então tá bom aí com o Paulo, tá na clube, tá bom demais, boa tarde.
1: Valeu, Gerson Faioli, tá na clube, tá bom demais, agora 1:15.
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1:21 aqui na Clube Pablo Imprevistos. Cleito e Romário com Zeneto e Cristiano não namora. É o nosso clube universitário até as 4. 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
2: Meio-dia e 38 na Clube.

pressa, não, tô atrasado. Falei meio-dia e 38, gente. É 1h38 já. Meu Deus do céu. Sexta-feira é assim, gente. Sexta-feira é assim. Bate aquela ansiedade pra sexta-feira. Manda um abraço aqui pra Bete lá do Santo Antônio Tatu, a Bete Fran Rose. Alô, Bete, aquele abraço pra você. 1h38 na Clube.

0: 1h41 aqui na Clube, Christian Ralph, cheiro de shampoo, quem é que fala comigo agora? Lucimara Martins, a Mara da Vendora. Fala, Mara, boa tarde.
1: Boa tarde, meu amigo Gilmar Francisco, tudo bem com você, Gilmar?
0: Beleza, tô ótimo.
1: Graças a Deus, tudo bem comigo.
0: Ah, que bom, que bom.
1: Ô, Gilmar, quero concorrer esse sorteio que você tá tendo aí.
0: Ah, é?
1: E quantos anos ele tem de taxista? Eu acho que é 15 anos.
0: 15 anos.
1: Tá na Clube? Tá bom demais.
0: Tá na Clube, tá bom demais. Valeu, Mara, aquele abraço. Quem mais tá com a gente? Andréia, na Vila Santa Isabel. Fala, Andréia.
2: Ô, Gilmar, tudo bem, querido? Boa tarde. É Andréia, aqui da Vila Santa Isabel.
0: E aí?
2: Ô, Gilmar.
0: Oi.
2: Aí, pra concorrer à camisa do Cebá,
0: uhum,
2: o táxi, eu acho que ele tem 34 anos de profissão.
0: 34 anos.
2: E toca uma música da Paula Fernandes aí pra gente. Aí eu ofereço pra todo mundo aqui do pessoal da Vila Santa Isabel, tá? A mamãe lá no Valão Fundo, especial pra você também. Tá bom, querido? Beijos, fique com Deus.
0: Valeu, Andréia, aquele abraço. Vou falar com a Rose. Fala, Rose.
3: Boa tarde, meu amigo Gilmar Francisco. Sextou, hein?
0: Sextou,
3: sextou. Com Jogo do Brasil.
0: Jogo do Brasil?
3: Bora. Aqui, quer ganhar essa camisa aí do Cebá, do táxi aí. Ah. Eu acho que ele tem 42 anos de praça.
0: 42 anos de praça.
3: Bem experiente. Tá na Clube, tá bom demais. Toca uma música bem bonita aí, que era aquela. A nova do Guilherme Silva. Aí, moça. Ei, moça. Bora, bora.
0: Valeu, Rose, um abraço pra você, boa sexta-feira, 1h43 aqui na Clube, quem mais tá com a gente aqui, deixa eu ver, alô, boa tarde.
4: Oi, Gilmar Batista, Efigênia, 34 anos, quer participar do sorteio.
0: Efigênia falou que é 34, será que acertou? Alô, boa tarde.
5: Fala, Gilmar, boa tarde, tá joia? Aqui é Rafael da Vila Vicente.
0: Ô, Rafael.
5: Seba do táxi aí tem 37 anos. De taxista aí na praça.
0: Beleza. Valeu, Rafael, aquele abraço. No final do programa vamos saber, no final do programa vamos saber, será que alguém acertou até agora? Eu não posso falar antes não, né? Então já já, no final do programa. Alô, boa tarde.
6: Ô, Gilmar Francisco, é o Valdir aqui da loja Móveis Usados aqui no Campo Novo.
0: E aí?
6: Gostaria de ouvir uma música aí com o Daniel. Pode ser com quem é o Daniel? Oferecer primeiramente para você e para todos na Clube. Tá na Clube, tá bom demais.
0: Tá na Clube, tá bom demais, valeu. Quem mais tá com a gente aqui? Alô?
7: Boa tarde, Gilmar, tudo bem? Sextou, né?
0: Sextou.
7: Aqui é Rosângela Nóis da Colina. Eu acho que deve ter na faixa de uns 34,5 para 35 anos de táxi. E passa uma música aí de Paulo Paulino aí pra mim. Eu só queria dizer. Oferece pra todos os ouvintes, né? Pra vocês aí da rádio. Tá na Clube, tá bom demais. Já pode estar cedo.
0: Pode, claro que pode. Você tá doido aí.
7: E eu quero participar do sorteio da camisa aí. Eu tô sem camisa do Brasil.
0: Ah, é?
7: Tá na Clube, tá bom demais.
0: Valeu, tchau. Um abraço pra você. 1h44, alô.
8: O Cebá tem 23 anos de taxista.
0: 23. Será que acertou?
8: Foi meu nome no sorteio. É Maria aqui de Mantena.
0: Ô, dona Maria, um abraço pra dona Maria, o senhor Antônio lá de Mantena. 1h45, faltando para as duas, alô.
9: Boa tarde, o Mar Francisco. E a Eva Cabral. Que do queira Deus. Eu quero, se você puder, anunciar uns documentos do Manuel Messias. Ele perdeu todos os documentos da estrada de Itaúna, está em Barra São Francisco, tendo chegar em Barra São Francisco. E quem encontrar, pode entrar com contato comigo.
0: Uhum.
9: É 99-60-94-256.
0: Tá bom, já tá dando recado aqui. Tem outra pessoa que perdeu o documento lá em Mantena, Lindomar Mendes da Silva, perdeu todos os documentos em Mantena. Meu amigo Lindomar, um abraço pra ele. Lindomar Mendes da Silva, ele perdeu os documentos em Mantena. Se alguém encontrar, entre em contato com a Rádio Clube, tá bom? Boa sorte, Lindomar. Agora, 1h46.
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minutos, agora faltando para as duas aqui na Clube, Xande Avião e Zé Vaqueiro, Superação Digital, Felipe Rodrigo ignora. 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

0: 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Floricultura Rosa Linda. 5 minutos faltando para as 2 na Clube.
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0: 9h58 aqui na Clube. Beijo de Glicose, Diego e Vitor Hugo e Jorge Mateus. 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O seu carro merece esse cuidado. 1h59 aqui na Clube.
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0: Boa tarde, meu amigo Gilmar Francisco. Uma excelente tarde de sexta-feira para você e para todos os ouvintes. Gostaria de participar do sorteio da loja Veste Modas de Mantena. E quanto ao tempo que o Seba tem de táxi, 41 anos. Gostaria de ouvir a música do Gustavo Mioto, Pedido de Socorro. Tá na clube? Tá bom demais. Tchau, obrigado.
1: Boa tarde, Gilmar Francisco. O Seba Bastião tá fazendo 10 anos de praça, de taxista aí, ó. Nessa faixa aí, ó. 10 anos de taxista. Vamos ver se eu ganhei.
2: Boa tarde, Gilmar. Quer participar do sorteio da camisa? O taxista tem 35 anos de praça de serviço. Fica com Deus, uma abençoada tarde para nós.
3: Boa tarde, meu amigo Gilmar. É Elza Alços Ferreira, aqui do Quantos Laranjeiras. Quero participar dos sorteios. E o Seba tem 25 anos de taxista em Bairro São Francisco. E quer participar do sorteio. Tenha uma boa tarde para você. Fique com Deus.
4: Boa tarde, Gilmar Francisco. Em aqui, o Seba de taxista tem 25 anos. E quer concorrer essa camisa da seleção aí, hein? Já que o Brasil vai ganhar hoje, hein? Vai ser 3-0, hein? Coloca meu nome no sorteio. Quero ganhar, hein? A camisa, hein? Tá bom? Quero ganhar da loja lá. Jogo
5: do Brasil.
4: Bom?
5: Boa tarde, Gilmar Francisco. Queria participar do sorteio aí, da camisa do Seba do táxi que está oferecendo aí. Ele tem 21 anos de praça. Toca a música aí pra mim, Bruno Marrone, copo de vinho.
6: Boa tarde, meu patrão. É 13 anos que ele trabalhou de taxista.
7: Bom dia. Bom dia, Matheus. Aqui, eu quero participar do 100 reais. Boa tarde, Megalá. Boa tarde, Gilmar. Aqui, o Seba do táxi tem 37 anos de taxista. É, manda uma música aí pra nós boa aí. Ou manda o chapeludo do Nando Moreno pra nós aqui no meu bar aqui, pras pessoas que frequentam meu bar, pra você, pra todos que frequentam meu bar. Tá na clube, tá bom demais.
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boa tarde, tudo bem? E aí, Deusânia? Menino, depois de uma manhã inteira de trabalho, um pouquinho da tarde, tá eu aqui, né, linda e cansada. Mas tá bom, agradeço a Deus por isso. Fazer o quê, né? Faz parte. Passa pra mim aí, se for possível, Henrique e Juliano, Rancorosa, pode ser? Aí eu ofereço essa música pra você, principalmente, que é meu locutor preferido, favorito. E pra todos os ouvintes também, e pra mim mesmo, que sou apaixonadíssima nessa música. Forte abraço pra você e fique com Deus. Bom final de semana, tá bom?

0: 2:18 aqui na Clube Rancorosa com Henrique Zuliano, Forró Boys, no som do paredão.
1: Alô, Gilmar Francisco, boa tarde, meu irmão. Tomazinho de Mantena. Trabalhando na RI A Chave aqui com a galera do Robertinho. Manda um abraço pra todos os presidentes da galera dele, toda a galera nossa aí. Um abração, feliz final de semana pra nós. E o Seba tem 29 anos de táxi. Falou, meu irmão, até mais.
0: Valeu, Mazinho, aquele abraço, bom trabalho pra vocês aí. 2:18 aqui na Clube, o nosso clube universitário, até às 4, em nome de Clínica Experiência, odontologia de referência. 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

0: fala, meu amigo Gilmar Francisco, Elcio Alves, vereador, passando por aqui para te dar uma boa tarde, todos os ouvintes da clube.
1: E aí?
0: E claro, participar desse sorteio, eu quero ganhar também essa camisa aí. Rapaz, na realidade, o meu amigo Sebá, ele tem 41 anos.
1: Ah, é?
0: De taxista, 41 anos.
1: Será?
0: Na praça. É isso aí, hein?
1: Será?
0: Tá na clube, tá bom demais, hein?
1: Valeu, valeu, Elcio Alves, tá na clube, tá bom demais. 2:38 aqui na clube. Elcio Alves que apresenta domingo, seu domingo é show, 1 da tarde, você não pode perder. E tá ligadaço com a gente também, meu amigo Derlan Tatuagem, Derlan Tatu, tá lá na obra ouvindo a gente, um abraço pra você, Derlan, toda a turma aí, abraço pro meu amigo Teones também da Casa do Caçador, sempre ligadaço na clube, 2:38.

15, faltando para as 3 aqui na Clube, do nosso Clube Universitário. Manu Batidão e Léo Santana, Quem Disse Que o Amor é Bom. E Zé Elias com Gustavo Lima, Volte Amor. Vamos juntos até as 4 em nome de Floricultura Rosa Linda. 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Pertinho da feira e no Bambé, ao lado do sinal, loja exclusiva Ortobon. 12 minutos faltando para as 3 aqui na Clube.

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0: 6:10 aqui na Clube. Leandro e Romário, Ícaro e Gilmar, Corações Egoístas, Eduardo Costa, Imagina Eu. 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Agora 6:11. 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
1: Muito bem. 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
0: É a Clube marcando presença aqui em Mantena.
3: Muito bem. Agora 3 horas e 19 minutos aqui na Clube.

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Transforme obstáculos em degraus. Olhe para a sua vida hoje. Quais são as barreiras que parecem bloquear o seu caminho? O projeto que falhou? Uma crítica pesada? A falta de recursos? É natural olhar para essas situações e enxergar apenas o muro alto, intransponível, desenhado para fazer você parar. Mas a verdade é que a diferença entre um muro e uma escada não está no material de que são feitos, mas sim na forma como você os encara. Todo mundo nessa vida enfrenta tempestades. A vida não poupa ninguém de dias difíceis, de frustrações ou de rasteiras inesperadas. A grande ilusão é acreditar que as pessoas de sucesso venceram porque tiveram um caminho livre de problemas. Não tiveram. A diferença crucial é que, enquanto a maioria usa as pedras do caminho para construir barreiras de autopiedade e desculpas, os vencedores usam essas mesmas pedras para pavimentar o chão sob os seus pés. Quando você muda a sua perspectiva, tudo muda. O erro cometido ontem deixa de ser um carimbo de fracasso e passa a ser uma lição prática sobre o que não fazer amanhã. Uma rejeição não significa que você não é capaz, mas sim que aquele mercado, aquela vaga ou aquela situação específica exigem que você ajuste a sua rota ou aprimore as suas habilidades. O obstáculo, na verdade, é um teste de convicção. Ele serve para filtrar quem realmente quer o objetivo de quem apenas tem um desejo passageiro. Por isso, quando a vida colocar um peso sobre os seus ombros, mude o foco. Não pergunte por que isso está acontecendo comigo. Pergunte o que eu posso aprender com isso. Use a força do impacto para ganhar impulso. Se o desafio é grande, significa que o tamanho do seu crescimento ao superá-lo será proporcionalmente gigante. Nenhum músculo se desenvolve sem resistência. E nenhuma mente se fortalece no conforto absoluto. A partir de hoje, pare de desviar dos problemas e comece a enfrentá-los de frente. Olhe para cada dificuldade não como o fim da linha, mas como o início de uma subida. Cada barreira superada é um degrau a mais que você escala em direção à sua melhor versão. Pegue os seus problemas, mude a sua postura e comece a subir, porque o topo do mundo pertence a quem teve a coragem de transformar a queda em um salto para o alto. Pense nisso.

0: 3h41 aqui na Clube, a tua presença, Michele Nascimento, que louvor maravilhoso, né? Que louvor maravilhoso. Bom, deixa eu tentar atender aqui as últimas participações rapidamente aqui, deixa eu ver quem é que tá comigo, só pra fechar aqui, 3h41. É a Tereza. Fala, Tereza, boa tarde.
1: Oi, Gilmar, tudo bem com você?
0: Tudo jóia.
1: Sextou bonito.
0: Sextou.
1: Ô, Gilmar, papai, meu amor, bem animado, Fabrício aí pra mim.
0: Ih, não dá mais tempo.
1: Pra também com meu marido, pra Toré, para o meu filhão Paulo Henrique, pra minha sobrinha Andressa. Especialmente pra você e todos ouvintes, Canacu, que é bom demais. Embora tomar uma breja.
0: Valeu, Tereza, aquele abraço. Muito obrigado pelo carinho, boa sexta-feira. Linda Aura.
2: Gilmar Francisco, boa tarde pra você, bom trabalho.
0: Obrigado.
2: Que Deus abençoe a sua vida sempre.
0: Amém.
2: Se tiver sorteio, quero participar de sorteio também, mano.
0: Já, já, resultado, já, já.
2: Que Deus abençoe o seu dia.
0: Amém, obrigado. Linda
2: Aura da Vila Nossa Senhora da Penha.
0: Valeu, Linda Aura, um abraço. Rapidamente aqui, meu amigo Elcio Capoteiro. Fala, Elcio.
3: Tá, Gilmar Francisco. Fala comigo, meu amigo. E aí, beleza?
0: E aí, como é que você
3: manda
0: tá?
3: Manda alô pra nós aí, rapaz. Eu quero participar dessa camisa aí, hein?
0: Ah.
3: Rapaz, pra nós festejar hoje a seleção.
0: Brasil, Zil.
3: Manda um abraço aí pra todos os ouvintes, pra você da rádio.
0: Valeu.
3: E pro Tatuzinho aí, ó. Um abraço pra todo mundo aí. Manda uma música pra nós aí. Qualquer uma que você tiver no ar aí.
0: Valeu, valeu.
3: Obrigado.
0: Valeu, meu amigo Elcio Capoteiro. Grande Elcio. Um abraço pra Ivanildo de Justinópolis. A Rosiane Felicidade mandou rapidinho aqui.
4: Tarde, Gilmar. Eu quero participar do sorteio aí da camisa do Brasil.
0: Acabou. Dá tempo mais não. Então já vou tocar uma música e volto aqui com o resultado de promoção. Valendo a camisa da seleção brasileira. Pra quem acertou. O quanto tempo de praça tem o Seba do táxi? Tem uma pessoa que acertou. Uma pessoa só que acertou. Uma pessoa só que acertou. E já já vou dizer quem ganhou também a camisa infantil da Copa e o boné adulto lá da loja Veste Moda do nosso amigo Cláudio. 17 faltando para as 4.
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0: Pra mim é feriado que amanhã o negão tá de folga. É. Aí você deixa, aí você deixa. Matheus Fernandes aqui da Clube, amanhã é feriado e hoje tem jogo da seleção brasileira. Que bacana, o Brasil vai meter 5-0 no Haiti. 5-0 no Haiti.
1: Amanhã
0: bom.
1: É feriado, Rio!
0: É, amanhã é feriado pra mim, amanhã é feriado. 3h46 aqui na Clube. Quem acertou o tempo que o Seba tá trabalhando na praça de táxi? Vou colocar o áudio dele aqui, que ele acertou, vamos lá.

0: Obrigado. 3h46 aqui na Clube. Quem acertou o tempo que o Seba tá trabalhando na praça de táxi? Vou colocar o áudio dele aqui. Ele acertou. Vamos lá. Final do telefone do Reginaldo é o 3211. O Reginaldo, vou deixar sua camisa aqui no estúdio da Clube. Você pode pegar amanhã, pode pegar segunda-feira, tá bom? O Reginaldo faturou a camisa da seleção brasileira do nosso amigo Seba. 21 anos de praça, né? Quem acertou foi o Reginaldo. Parabéns, Reginaldo. Pode passar aqui na rádio e pegar. Vou deixar no estúdio aqui a camisa da seleção brasileira. Eu tenho outra camisa, Seba. Vou fazer o seguinte, vou sortear domingo. Domingo no programa de manhã, de 8 a 1, vou sortear outra camisa domingão, tá bom? Parabéns ao Reginaldo. E quem faturou uma camisa infantil da Copa e um boné adulto foi a Girlene do bairro Irmãos Fernandes. Aplausos para ela. A Girlene, que trabalha na Quase Tudo Eletrônicos, faturou então a camisa infantil. Pode dar pro sobrinho, pode dar pro neto, né? E ganhou um boné adulto da loja Veste Moda de Mantena. Vou passar o seu nome para a equipe lá, é só passar na loja de Mantena e pegar. Parabéns, Girlene. Parabéns ao Reginaldo. E se você não ganhou, fica triste não. Fica triste não, tá bom, gente? Em nome de nós realizamos os seus sonhos. 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Grande abraço para você, boa sexta-feira, sorte para a seleção brasileira. E a gente se fala, se Deus quiser, domingo às 8 horas da manhã com o nosso Domingão Sertanejo. Amanhã eu tô de folga. Amanhã eu tô. Mereço, né, gente? Mereço folgar, né? Mereço folgar. O negão merece folgar. Tô de folga amanhã. Volto domingo às 8 horas da manhã. Grande abraço pra todo mundo. Não desligue, porque já já Adilson Batista arrebentando. E hoje é sexta-feira. Sexta-feira é dia de boteca aqui no programa do Adilson Batista. Como sempre, arrebenta, mas hoje é especial porque é sexta-feira. Tá bom? Fique bem acompanhados com Adilson Batista. E a gente se fala domingo às 8 horas da manhã. Grande abraço e até lá. Inter.
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Oi, oi, oi, alô, gente, amigo, boa tarde, estamos chegando, hein? E o batidão sertanejo, o batidão bruto no seu rádio, comigo, Adilson Batista. Boa tarde, boa tarde.

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1: Oi, oi, oi, oi, oi, oi, alô, alô, gente, amiga, boa tarde pra vocês, estamos chegando. O nosso batidão sertanejo, nosso batidão bruto comigo, Adilson Batista, a partir de agora. Aqui pela sua Clube FM 103,9 Barra de São Francisco. 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

0: crianças do grupo Faustino de Comunicação. E aí, pessoal, tudo bem? Tudo tranquilo? Tudo normal por aí? Fala comigo! Como é que tá o inhame, pessoal? Tá bom, tá junto? Ê, coisa boa, vamos combinar o seguinte, pode aumentar o volume porque a partir de agora, meu filho, a cobra vai fumar, viu? De acordo, bichão. E o pau vai cair a folha, meu filho, daquele jeito, hein? Porque aqui na Clube do Batidão você sabe como funciona, né?
1: Ah, novidade.
0: Ô, meu filho, que o sistema é bruto demais da conta, a carga é pesada e a porrada, bichão. A porrada é certeira, rapaz. É aí que eu digo aqui não, pica-pau. Olha que eu sei, vergo o bico danado. Aqui não, minhoca, que é cimentado. Aqui, ó. É, concreto. Rapaz, olha que o Baltor é uma história com força, viu? Na máxima, na máxima! Na máxima! Assusta não, meu povo, é a turma do batidão que está chegando, hein? Olha, quando a turma do batidão chega junto, é só festa, rapaz. Olha a preguiça e a tristeza, quarta, quarta, sai fora, sai vazado. Aí que eu digo, cai na água, capivara, que leva em bala, hein? É chumbo grosso. Porque aqui na clube do batidão, meu filho, do jeito que vem, menino, nós taca pé mesmo, mas taca sem dó, rapaz. Sai, sai, sai, cachorro. Então chama, meu filho, chama na bota. E o batidão sertanejo, o batidão bruto, do jeito que você gosta, está entrando no ar. 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Empresas do Grupo Faustino de Comunicação. Pra você de Central de Minas, boa tarde. Alô Central, boa tarde. Alô São João de Manteninha, alô Itabirinha, alô Vagem Grande, alô Limeira, Divino das Laranjeiras, boa tarde. Meu povo de Nova Belém, Ataleia, Cuparaque, Galileia, São Félix de Minas, Mendes, Pimentel. Alô, meu povo de Cuparaque. Forte abraço a todos também de Ecoporanga, Ponto Belo, Montanha. Oi, Água Doce do Norte. Vila Pavão, Vila Valério, Boa Esperança, Jaguaré, Pinheiro, boa tarde. Oi, Nova Venécia. Meu povo de São Gabriel da Palha, São Domingos do Norte, alô, Pancas. Águia Branca, Alto Rio Novo, Mantenópolis. Alô, Mantenópolis, boa tarde. A você que ouve no aplicativo, no Brasil, no mundo, nosso abraço, nosso muito obrigado, sejam todos bem-vindos ao nosso batidão sertanejo especial de sexta-feira, hein? Sextou bonita aqui na clube, moçada.
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0: Oh, sexta-feira é dia de canto dança especial, é dia também de...
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0: Verdade, a parada hoje tá assim, ó. Clube do Boteco. O vencedor canta meia hora sem parar, hein? Valendo um fardo de cerveja latão, na cortesia do Clube da Cerveja. Já pode estar cedo falar nisso aí. Clube da Cerveja e Posto F1 na saída pra Montana.

Alegre vai ter vida fácil, gente. E vai arrancar lasca, hein? Anota e vai arrancar frepa. Canta ou dança? O vencedor canta meia hora sem parar, hein?

pessoal. Sua participação a partir de agora no nosso Clube Zap, 27995247575. Manda o seu áudio no máximo até 30 segundos, por favor, pra Jumentino empacar, tá bom? Pra galera dos bares da cidade, churrasquinhos da cidade, alô, meus compadres e minhas compadres, meus guerreiros e minhas guerreiras, boa tarde. É o melhor. A turma do que tá naquela peça e dói. Boa tarde, meus amigos da construção civil, meus amigos taxistas. Simpáticas e maravilhosas, dona de casa, boa tarde, hein? Boa tarde pros meus amigos nas pedreiras e serrarias também ligado com a gente. Acaba não, mundão. Fecha não, bodego. E agora vamos combinar o seguinte, vamos. Aumenta o volume aí. Não, pode aumentar mais. Aumenta mais. Dá um sorriso pra nós e fala assim, ô trem gostoso. Trem coscando. E o batidão sertanejo, o batidão bruto do jeito que você gosta está.

0: Zanelli Cristiano aqui na Clube no nosso batidão sertanejo, moçada. Tudo bem? Tudo tranquilo? Tudo normal aí? Fala comigo, como é que tá o Inhame?
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0: Vai de... É Chico Rei, Paraná. Se vencer, canta meia hora sem parar, hein? Hoje é dia de Clube do Boteco. Tá bom não, mundão? Fecha não, boteco. 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

0: beijo, vai pegar aí, vai pegar aí. Barreirito, Chico Rei, Paraná.
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2: Ô, oh, você fala comigo. Pode ser, Zé Melca, manda um amor pra mim, rapaz. Cinquentona, terceiro pra todos os amigos. O Jacó, Luiz Fiuza, Carlito, e o Taído no Miracema, e o Teleco, e o Garoto, e o Fá Portugal, ele é Montucar, Sabado Tava, Cacebal, o Belgo, e o Pajerá, e o Garotinho, Garotinho de Bernatê, Baixeira, e Rose Marcelo, Matheus, fala comigo, Rose, e o Edmilson, do Edmilson, e o Coreia, e o Júlio Mantena, e o Garotinho, Garotinho de Bernanteira, e o Lequim, e a Sandra, e o tchau, obrigado, um abraço, hein?
0: Valeu, um abração pra você, meu grande amigo Zé Mioca. Zé Mioca, fala comigo, bruto! De ponta a ponta nesse mundão de meu Deus, tá todo mundo ligado no batidão, hein? Mas é da barra da cabeceira, bicho, deve ir pra lá, ó, pra outra banda. Eu tô achando a mão, é claro. Oi!
3: Meu amigo Adilson Batista, boa tarde, sextou, sextou com o Jota de jogo da seleção brasileira.
0: É verdade.
3: Bora,
0: bora! Bora,
3: aqui, quero concorrer todos os prêmios aí do programa, principalmente se tiver camisa da seleção, cervejinha gelada.
0: Gelada!
3: Bora, bora. Não conta amo, eu mim, gosto. Que era a música do Humberto Ronaldo, não fala não pra mim, bebê. Adilson, o show foi maravilhoso, muito bom mesmo. Tanacu tá bom demais, oferece pra toda a galera. E sextou, sextou, sextou.
0: Sextou, bonito!
3: Eu vou votar no Chico Rei Paraná, não tô nem aí, não,
0: não
3: quero
0: tô ligando
3: nem
0: saber pra de nada. É, ligando pra nada.
3: E esse é meu gosto, essa é minha preferência.
0: Verdade.
3: Quem pode, obedece quem tem juízo.
0: Deixa ela quieta.
3: Sextou.
0: Deixa ela quieta.
3: Pode, já pode, eu tô
0: cedo. Valeu, Rosa, abração pra você, hein? Ela vai de Barreirito, não tá ligando pra nada, tá igual rádio, véi. Não tá ligando pra nada, deixa ela quieta, deixa ela quieta. Valeu, Rose, oi.
4: Boa tarde, meu amigo Adilson Batista, que é o baianinho do assentamento Três Coração. Passa uma onda boa pra nós aí, Adilson Batista.
0: Tá bom, baianinho.
4: Cuidado com o Eduardo Costa.
0: Cuidado.
4: Quero oferecer pro meu amigo Alemão lá no Itaú, oferecer meu amigo Kim Cacireiro, oferecer pro meu amigo Eduardinho, oferecer meu amigo Cristiano, meu amigo Juarez Lagunha Poaia. E todos que estiver ouvindo Adilson Batista, cai na água, capivara que leva em chumbo grosso.
0: Chumbo grosso, capivara, chumbo grosso. Mas cuidado com o jacaré, com o bicho de confiança, não, capivara. Abração, meu grande amigo Baianinho, meus amigos do assentamento Três Corações. Alô, Valdeci, alô, dona Dei, abração pra vocês, muito obrigado pela companhia e pela audiência. Vamos, tá gemendo. 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Opa!
5: Natália, adios.
0: Dá-lhe onde?
5: Eu quero ver a música com Franquito Lopes, é paixão e nada mais.
0: Ah, não, Adelaide. Eu
5: fiz com todos os ouvintes e quem tem na clube, adios. Tá bom demais, te obrigado.
0: Valeu!
5: Meu voto pra cantar é Barreirito. Se ele vencer, eu quero ouvir esta noite.
0: Essa noite. O jogo tá empatado, hein? 1-1 é o placar. Eu já avisei que o bicho ia pegar, não avisei? Eu avisei que o bicho ia pegar, né? 1-1 é o placar aqui no nosso Cantão Dança. Meu compadre, garotinho, boa tarde.
6: Boa tarde, compadre Adilson. E o Iame, compadre?
0: Adivinha, compadre?
6: Ah, de repente, bom, né, compadre?
0: Desmanchando.
6: Ô, compadre, toca pra nós aí hoje, aí. Gilberto Gilmar, vamos quebrar tudo.
0: Bora quebrar tudo.
6: Vou oferecer pra todos os ouvintes, compadre, pra vocês da rádio. E hoje eu vou de Chico Rei Paraná, Amor Rebelde. Tá na clube, compadre?
0: Demais, hein, compadre?
6: Bom é pouco, compadre.
0: Bom é pouco, caboclo. Bom é pouco. Aí, meu compadre garotinho, coloca o Chico Rei Paraná na frente. Chico Rei Paraná passa na frente, 2-1. Ô, Barbosa.
7: Feliz Batista, boa tarde, meu voto aí, Barreirito.
0: Que empata o jogo, que empata o jogo. Eu avisei, né? Eu avisei. Oi.
8: Boa tarde, Adilson Batista. Eu que concorri o Fai Latão Cerveja, do Clube da Cerveja, do Posto F1, da Saída para a Mantena, que o Joel Bernardo da Silva, do Vajigrano Itaúna. Eu voto para cantar Barreirito, que eu concorri também a camisa da Seleção do Brasil. Então, boa tarde.
0: Valeu, Barreirito, agora passa na frente, hein? Barreirito passa na frente, o Barreirito tem 3, o Chico Rei Paraná tem 2.
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0: Acaba não, mundão. Deixa lá o boteco. Canto dança. Oi.
9: Boa tarde, batidão sertanejo com Adilson Batista, aqui é o Russo da Barra do Ariranha. Eu queria ouvir uma música, Réu Apaixonado, oferecer para todo o pessoal do bar do Jonas, mal acabado e pé inchado. E quero concorrer todos os prêmios da rádio. Adilson Batista, o fenômeno da rádio.
0: Ô Russo, abração pra você, meu amigo, aquele abraço, muito obrigado, Russo, pela companhia, pela audiência de sempre, companheiro. Canta ou dança?
1: Chorando que sinto vontade.
0: Opa!
10: Ô Adilson, como é que tá o Ian?
0: Adivinha?
10: Adilson, toca pra nós aí.
11: Sim.
10: Bago dobrado, com Chitorrinho Chororó.
0: Assim,
10: meu voto é Barreirito, se ganhar, toca pra nós, cadeira amiga. Quero participar do sorteio aí, viu, mano? É nóis. Brasil hoje, 4-1, hein?
0: 4-1. Olha, tem muita gente apostando esse placar de 4-1, hein? Muita gente apostando esse placar de 4-1. E o Barreirito agora tem 4 também, né? O Barreirito agora tem 4 também. E...

0: Olha, tem muita gente apostando esse placar de 4-1, hein? Muita gente apostando esse placar de 4-1. E o Barreirito agora tem 4 também, né? Barreirito agora tem 4 também. E o Chico Rei Brará? Não tem um, tem 2. E aí, pessoal, é canto ou dança? Abração pros meus amigos aí do Clube Vale do Sol, ligado aqui no Batidão, hein? 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
0: Caba não, mundão, veja não, boteco. Alô, Márcio Bar. O Márcio Bar tá ligado aqui no Batidão, né?
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0: Abração pra todos e no Pedrinho do Churrasquinho. Todos aí no Baime, Sérgio do Paulo e Espetinho Pionte. Aí na Vila Luciana tá todo mundo ligado. Zezé de Camargo no Batidão. Aí leva o Capivara.

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1: Chama na bota. É de volta, eu atendo o meu amigo Zé Mioca. Zé Mioca, fala comigo. Olha a cinquentona aí. 16:44.

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0: segurei no forró.
1: O Márcio Badalgar, alô Márcio.
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1: 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Gente, hoje no Pepito, além da jantinha, além do espetinho, tem rodada dupla no Pepito hoje, hein? E sorteio de prêmios pra galera que marcar presença pra assistir Brasil e Haiti. Bora, bora! Bora, Brasil! Bora, Brasil! Hoje tem Copa do Mundo, moçada! Opa!
4: Ai, Adilson Batista, Ivani do bairro Monserrat.
1: Ivani, tá bom?
4: Pra te pedir uma música do...
1: Tudo bem?
4: Não sei quem canta, não, mas quatro.

0: mozada. Opa!
1: Rádio Adilson Batista, Ivani do bairro Monserrat. Né?
0: Ivani, tá bom?
1: Ficando pra te pedir uma música do...
0: Tudo bem?
1: Não sei quem canta, não. Uns quatro.
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0: É Barreirito, mozada!
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0: Oh! Chico Rei, para nós! Eu quero ver! Oi!
5: Boa tarde, adeus, filho do pé do Eito. Canta aí, Chico Rei Paraná, hein?
0: A Chico Rei Paraná diminui, hein? Tem três agora, Chico Rei Paraná. Alô, Zé Luiz, firme no golpe, Zé!
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0: Tava não, mundão, fecha não, boteco!
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0: Ô, Tereza, já pode acontecer, Tereza!
7: Ô, Adir Batista, tudo bem com você?
0: Bem, Tereza.
7: Boa, hein? Cê estou bonito,
0: hein?
7: Ô, Adir, passa pra minha música do Lemão Corrói pra mim. É especialmente pro meu marido Patoré, para meu filho Paulo Henrique. Especialmente pra você e todos os ouvintes, Canacru, que é bom demais.
0: Tá bom demais, então. Abração pra você, Tereza. Obrigado, minha querida, pela audiência, tá bom? Um abraço pra você, simpática. Alô, meu povo! Quem tá comigo no batidão? Opa, opa!
8: E Adilson Batista, boa tarde, companheiro. Tudo tranquilo? Tudo normal?
0: Tudo tranquilo, tudo normal, hein?
8: Sextou, Adilson, que beleza, hein? E hoje em Brasil.
0: Graças a Deus.
8: 4-0 Brasil.
0: Opa!
8: Adilson, faz um favor aí, cara. Passa pra nós, se for possível aí.
0: Ah.
8: É, Milionário Zé Rico, quem disse que esqueci.
0: Ô, moda boa, hein,
8: bicho? Enquanto eu danço aí, é Barreirito na cabeça, hein?
0: Na veia.
8: Mas tá bom demais da conta.
0: Valeu, Ney, abração, você lá, meu povo, Jaga Branca, meu grande amigo Ney, gente de boa demais, hein? Dona Ana Maria, alô meu povo, Jaga Branca, alô Edilsânia, alô, alô, alô, família Batista, aquele abraço, hein? Opa!
9: Boa tarde, Adilson Batista, Maria Madalena, do bairro Frei César Mantena.
0: Maria Madalena!
9: Partiu da lavoura, Adilson, sextou, né? Aqui, põe meu nome aí pra participar do sorteio do fardo de cerveja latão. Tô saindo da lavoura. E de águas claras.
0: Valeu, Maria Madalena. Abração pra você, minha querida. Bom descanso, guerreira. Tá chegando em casa já, né? Opa!
10: Adilson Batista.
0: Oi!
10: Uma música com Dano Merano.
0: Ah!
10: Ofereço para todos os ouvintes, para meus filhos lá em Cumparanga, pra você.
0: Obrigado!
10: Uma ótima. Sexta-feira pra você, que Deus te abençoe.
0: Amém! Você também, Maria?
10: Com Deus e um abração.
0: Valeu, maravilhosa!
10: Meu voto vai para Chico Rei Paraná.
0: Chico Rei Paraná tá na briga, hein? Tem quatro. Continua na frente o Barreirito com seis. O vencedor é o primeiro que chegar a 10 votos aqui no nosso
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0: Acaba não, mundão, fecha não, boteco. Lá no bairro Messiari, no Paulo, Espetinho, Pioche, tá todo mundo ligado, hein? 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Vem conferir. Oi.
11: O Adilson, tudo bem, querido?
0: Tudo bem.
11: É o André aqui da Vila São Isabel.
0: E Andréia?
11: O Adilson, eu vou de Chico Rei Paraná. Você não sabe amar, se caso ganhar, ok? Uh-huh.
0: Beleza.
11: E eu ofereço aí pra todo mundo aqui da Vila São Isabel, tá? Especialmente pra você, o Paulinho, lá no Comil, o pessoal ali do Balão Fundo, a mamãe, tá bom? Beijo.
0: Pra feliz. Você também, meu amigo, um abraço, minha grande amiga. Ligadinha comigo lá na Vila São Isabel, Andréia. Olha, o Barreirito encostou, hein? Tem cinco, continua. Perdão, a faltou de quem, Barreirito? Deixa eu ver aqui. Peraí. Oi.
11: Pode ir, tudo bem, querido?
0: Ih, Chico Rei Paraná, encostou, melhor dizer, né? Chico Rei Paraná, ela voltou e pediu a música Você Não Sabe Amar. Chico Rei Paraná agora tem cinco, o Barreirito continua na frente com seis. A diferença cai para um voto. Opa!
12: Batista, meu voto vai para o Barreirito.
0: Valeu, Maria, o Barreirito amplia, tem sete agora, hein? Sete pro Barreirito, cinco pro Chico Rei, o Paraná aqui no nosso
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0: Aumenta aí! Daqui a pouquinho eu resolvo essa parada, pode ser? 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

0: culpa é do meu amigo Ney, rapaz. Tá bom não, mundão? Região. Ô pessoal, só pra saber mesmo, hein? Já pode ou tá cedo? Daqui a pouco tem Brasil, hein?
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0: É Batidão Bruto, moçada. 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
0: Como é que tá o Clube do Boteco aqui, hein? Olha, o Banheirito tem 7, né? O Chico Repranar tem 5. O vencedor canta meia hora sem parar, hein? Daqui a pouquinho, pra galera dos bares da cidade, churrasquinhos da cidade.

0: Gente, lembrando que amanhã acontece a quinta cavalgada de Guararema, hein? Amanhã, a quinta cavalgada de Guararema. Todo mundo convidado, hein?
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0: Almoço para os cavaleiros, saída aí a partir das 13 horas, hein?
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0: Aí no campo de Guararema, Nova Venécia. Teremos aí, ó, presença de Gabriel e Vanduil. Laudeci do Forró, Mike Ribeiro. E o pau vai ganhar foi, hein? Todo mundo convidado pra curtir essa grande cavalgada amanhã, sabadão, hein? Aí no campo do Guararema. Chama na bota, moçada.
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0: E lembrando que dia 24 tem a maior fogueira do estado na Prata dos Baianos, né? Dia 24 tem uma mega fogueira na Praça dos Baianos. Dia 27, hein? Uma mega cavalgada também na Praça dos Baianos. Todo mundo convidado, hein? Então tá agarradinho com o Cândido Garrucho com essa moçada aí da Praça dos Baianos. Chamegando bonito, beijando a boca e chamando de meu amor, moçada. E de bobo, né? Só tem a cara e o tipão de caminhar, hein?
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0: Mega cavalgada na Prata dos Baianos, hein?
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0: A presença do Wilton Rodrigues. O cara tá arrebentando a boca do balão por onde passa, hein?
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0: O Wilton Rodrigues fazendo o melhor do forró pra galera, o melhor do Arrocha.
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0: Alô, meu povo da Prata dos Baianos, aquele abraço. Opa!
2: Boa tarde, meu Deus, Batista Bendes. Adios. O cara tá saindo, vou ficar com o Barreirito.
0: Barreirito.
2: Deus, quero participar do sorteio de 5 doces, 4 cervejas, o clube da cerveja. Também de posto aqui, uma saída pro Matheus. Tá na clube, tá bom demais. Tchau, obrigado.
0: Valeu, meu grande amigo Tom. Alô, meu povo de Águas Claras, aquele abraço, hein? Olha o Barreirito amplia aqui, hein? Opa!
3: Boa noite, Adilson Batista. Adilson, meu voto vai pro Barreirito. Adilson, manda uma música boa pra nós, você escolhe com o Nando Moreno.
0: Nando Moreno.
3: Beijo pra todos os ouvintes da clube, você, Adilson, tá na clube, tá bom demais.
0: Bom, é pouco,
3: hein? E o Brasil hoje, hein?
0: O Brasil hoje é...
3: Rapaz, eu acho que eu vou dar no que Brasil lá de 2-1.
0: Eu acho que é 3-0 hoje, eu acho que é 3-0 pra nós, hein?
3: Hoje, hein?
0: Eu acho que é 3-0 pra nós. Olha agora o Barreirito com... O Barreirito tem 9, né? 9 Barreirito, o Chico Rebraná tem 5. O Barreirito colocou a bola na marca do pênalti aqui. Vou ter que dar com o chapeludo, né? É, mas perdida tem que ser o chapeludo. Opa!
4: Adilson, boa tarde. Eu quero entrar no sorteio da cerveja lá do posto F1, da gasolina, da camisa. Tudo que tiver aí. Oferece, passa uma música pra mim de... Bruno e Marrone.
0: Certo.
4: Uma bem boa dele, de menos a dormir na praça.
0: Menos dormir na praça. Valeu, um abração pro Celiquinha, maravilhosa. Gente, hoje é aniversário do meu amigo Zé Preto, né? Pois Zé Preto tá trocando de idade hoje. Alô, Zé Preto, parabéns, Deus te abençoe, guerreiro. Meu grande amigo Zé Preto, meu amigo de longas datas, né? Um cara por qual eu tenho um respeito muito grande, uma admiração.
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0: Meu amigo Zé Preto, Deus te abençoe, hein? Quem conhece Zé Preto sabe o quanto que esse cidadão é gente boa, né? O quanto que é trabalhador, o quanto que é educado. Zé Preto não sabe fazer mal a ninguém, né? É um cara da paz, é um cara sangue bom de verdade. Opa!
5: Boa tarde, Adilson Batista. Fala comigo, meu amigo. Aqui é o Elson Alves da Cunha.
0: O Elson, tá
5: Capoteiro.
0: Tá bom, Elson?
5: Estamos aqui na luta, aqui, batalhando. Pra ver se dá um jeito de tomar uma mais tarde, né?
0: É o jeito,
5: né?
0: E
5: a seleção jogar, né?
0: Bora.
5: Aqui, eu quero participar do Fato de Cerveja aí, ó. Que amanhã eu vou lá pra roça pegar uns lambari lá. Aí aproveita e leva pra tomar uma lá, né? Aqui, manda a música pra nós, dois amigos aí.
0: Dois amigos. Agradecer
5: pro Márcio Bar, pra você e todos os ouvintes da rádio aí. Um abraço, obrigado.
0: Valeu, Elson!
5: Isso aí é do Barreirito, hein?
0: Não perde mais, não perde mais, Barreirito, hein? Não perde mais!
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0: Opa!
6: Boa tarde, Adilson Batista. Aqui é o Alisson que tá falando aqui do bairro Irmãos Fernandes.
0: Nossa, tá bom?
6: O meu palpite pro jogo aí.
0: Ah.
6: É 2-1 pro Brasil, tá?
0: 2-1 pro Brasil.
6: E eu quero participar também do sorteio da camisa da Drogaria Reis.
0: Valeu, Alisson.
6: Um modão, bem chorado pra nós daqui do...
0: Doído?
6: Do fundo do baú.
0: Valeu, Alisson.
6: Pra todos os ouvintes. Tá na clube.
0: Tá bom demais, tá o Alisson. Tá bom demais, o Alisson.
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0: Batidão, certeza de abraço, minha grande amiga Mari, lá no 16 de abril. Ei, Mari, boa tarde, minha querida. Alô, meu povo de Águia Branca. Águia Branca em peso, ligado no batidão, hein? Opa!
7: O Adilson.
0: Oi.
7: O trem cosquento.
0: O trem cosquento.
7: Chico Rei, Paraná.
0: Abração pra você, trem cosquento. Obrigado aí, pela participação, pela audiência, hein? Opa!
8: Meu amigo Adilson Batista, Edivaldo por cá, Pinheiros.
0: Edivaldo!
8: Fala comigo, meu garoto. Bruto.
0: Fala, Bruto.
8: Aqui, meu irmão. Tá com uma moda bacana.

0: Fala comigo, meu garoto. Bruta,
1: fala, Brutão!
0: Aqui, meu irmão. Tá com a moda bacana aí de Amado Batista pra nós. Pode ser?
1: E mais da conta?
0: Quando você passar aí, tá show de bola. Manda pra todos que estão aí no bairro São Francisco, meus amigos que eu vi demais aí, do Morro do Cruzeiro, sou da Cirei, sou da Cir, pra todo mundo aí, tá bom? Pra dona Lúcia e pra vocês também, pra todos os operadores de escavadeira. Tchau, obrigado!
1: Valeu, campeão! Tchau, tchau, obrigado! Tamo junto, meu parceiro! Edivaldo tá ligadinho, ligadão aqui no nosso batidão! Brasil! Eita! Não é 100% não, mas estão dizendo que o caminhãozinho tá tendo, né?
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1: Ó, o Barreirito venceu a parada, hein? Já já vai cantar meia hora aqui no batidão, hein? Já já! De ponta a ponta! Mas é da barra na cabeceira, até virar pra lá, ó! Pra outra banda tá todo mundo ligado, hein? 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
4: Batista, boa tarde.
1: Boa tarde.
4: Maria de Lourdes do Corpo da Ferrugem.
1: Ô, Maria de Lourdes.
4: Adilson, no canto da dança aí, eu voto no Barreirito.
1: E venceu mesmo, hein?
4: E se tiver a oportunidade, Adilson, toca aquela música Caboclo na Cidade.
1: Certo.
4: Pra todos que estiver ouvindo, pra vocês da rádio, tá na clube, tá bom demais. Boa tarde, fique com Deus.
1: Valeu! Minha grande amiga Maria, obrigado, minha querida, pela participação, pela audiência. Também não sei como alguém consegue machucar o coração de uma mulher. Opa!
4: E Adilson Batista, boa tarde, meu amigo, tudo bem?
1: Oi, Silvana.
4: Hoje eu quero parabenizar uma pessoa mais que especial na minha vida, o exemplo de vida, o meu pai, que hoje está completando mais um ano de vida, graças a Deus. E se for possível, eu gostaria que você tocasse. Vou pedir duas músicas, mas se você tocar uma, eu já fico muito grato. Uma é que gostaria de ouvir, que é Os Quatro Cantos da Casa. E outra eu queria ouvir com Carmen Silva, Meu Velho Pai.
1: Meu Velho Pai.
4: Se for possível você tocar as duas, eu agradeço muito. Mas se você tocar pelo menos uma, eu já fico grata, tá? Quero parabenizar ele mais uma vez, dizer que ele é uma pessoa muito especial para nós, um exemplo de pessoa, um exemplo de ser humano e que nós amamos muito, tá? Que Deus abençoe o caminho dele sempre, tá?
1: Amém.
4: Com fé que Jesus sempre concede nossas vidas, dando força,
1: amém,
4: capacidade, sabedoria, e a gente vai superando as dificuldades junto.
1: Vencer,
4: tá,
1: vamos vencer.
4: Obrigado, adeus, tenha uma ótima noite.
1: Valeu, Silvana! Assim cê, assim coraçãozinho do Zé, vou te contar, não bate não, apanha, né, Zé? Ele merece, né? Realmente um grande ser humano, hein? Parabéns, meu amigo Zé Preto, aquele abraço. Cadê o Teodoro Sampaio? Vamos trazer aqui então, Teodoro Sampaio, Os Quatro Cantos da Casa. Tá chegando aqui, ó, pra cantar no batidão, especialmente meu amigo Zé Preto, hein? Ô, Dona Alzira, dá um abraço, Zé, aí. Dê dois, né? Já deve ter dado uns 10 abraços, né, hoje? Mas dê, Dona Alzira, um bem apertado aí por mim, hein? Arrochado.

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2: Acaba não, mundão. Fecha não, boteco. Agora é Clube do Boteco, hein? Aí o vencedor do canto dança de hoje, o Barreto. O Madre Vanilda, boa noite. Alô, Alex. A Elza Ferreira tá ligadinha. Compadre Garotinho, já tomou a minha aí? Copo Xelô, Jalusa. Alô, volta aí. Amanhã tem feira, volta aí, feirão, está ligado. Cigarro. E meus Rodrigues.

0: acaba não, mundão, fecha não, boteco. Ah, se fechar o batidão, o JP tá chamando de algum ponto da cidade, tem novidade chegando na cidade. JP, boa noite, fala comigo.
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0: Tá bom demais, JP. Tá bom demais, JP. A clube não para. Bom, nessa hora já deve ter inaugurado, né? O JP mandou essa participação aí um pouquinho antes, né, do Clube do Boteco. Então, como houve meia hora de música sem parar, já deve ter inaugurado, com certeza. Bora lá conhecer Tecuri. E o batidão volta. O batidão volta a que hora? Volta na segunda, né?
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0: Mas eu volto amanhã, às 4 da manhã. Firme no pé do índio. Dali Brasil!
3: Minas Gerais.

0: Tá bom demais, hein? Olha, deixa eu avisar aqui quem foi o ganhador aqui do fardo de cerveja do Clube da Cerveja no Poço F1 na saída pra Manteira. Foi o nosso amigo Arino Medeiros. Arino Medeiros, o Verão ganhou aí um fardo de cerveja.
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certo, aumenta o som, porque tem muito sertanejo que você vai curtir e vai cantar junto com a gente aqui, né? Se prepara, 2 horas de muito sertanejo agora no seu rádio. E falando em sertanejo, abrindo aqui a nossa programação ao som do Felipe Araújo e Japinha Conde, Você Não Vale.

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6: Isso aí, meus amores. Já de volta por aqui. Aumenta mais o som. É o Pegada Sertaneja com mais sucesso.